0: 6:28.
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1: Pois é, nesse quicadinho da Tarantela que tá chegando aqui, mais 20 minutinhos de João Rodrigues pra você. Beleza, beleza, beleza. E a Rádio JR Publicidade fazendo aquela dobradinha aqui com a 7 Vai FM. Meu amigo Chico Catenatti e João Rodrigues. É 7 Vai FM e JR Publicidade. Chegando 30 minutinhos pra gente brincar por aqui, hein? Seja bem-vindo, tá? É só alegria. 30 minutinhos, a gente tem que aproveitar rapidinho. Tem que aproveitar rapidinho. Já vamos direto aqui para a nossa primeira canção. Eu vou começar com ele. Hoje eu começo com ele, o cara que me apresentou aqui, o Chico Catenatti. O cara, um dos responsáveis por eu estar aqui fazendo essa transmissão para a 7 Vai FM, essa rede de rádio maneira, hein? É, deixa eu falar o nome da turma aqui. Tem uma turma boa? Tem a rádios esparramadas aí por toda a Itália. Transmitindo a nossa programação. E é claro que a gente tem que fazer a referência aqui, né? De verdade. Gold Station Club. Music Clock, Cedice Rádio, Rádio Sicília City, Beleza Italiana, Rádio Cobalto, New Art, Rádio Sax Verona, Rádio Cadidav de Scaligera, Rádio Geo Estadip, Marguerita City Rádio, Rádio Jaymar. Rádio Jaymar, Big Radio Station, Rádio Orange, White Smiley Rádio, Rádio Planet Indy, Rádio Onda F, Rádio Alien, Smart Wave, hein? A Rádio Exesques, Rádio Luna, Rádio Saturno e outras fazendo a transmissão junto aí com a gente nessa brincadeira boa, hein? Brasita, 7 Vai FM e a JR Publicidade.
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0: 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É. Juninho Milão. Gostou? É bom demais. Seguindo aqui os nossos 30 minutinhos com o João Rodrigues. É o JR Show. Você lembra dessa menina aí? Luca, tô nem aí. No clima, no ritmo.
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Ela falou aqui, ó. É bom demais. Recordando aqui, acelerando, tá no ritmo aí na sua caminhada. Como é que você tá, hein? Tudo bem? Como é que tá o coraçãozinho? Tá feliz? Tá satisfeito? São só 30 minutinhos. A gente vai aproveitando como dá aqui. Já se for aí, quase 8 minutos. Luca, tô nem aí. Remixado, né?

recordando as melhores Brasita, Setevai FM e a JR Publicidade, junto com você, até logo mais. É verdade, deixa eu ver isso aqui. Esse também é da antiga, hein?

0: Francês e não inglês. Meu box e o papo de jacaré. Deixa eu ver a nossa hora passando. Já tem 12 minutos aqui que a gente tá junto. Nem parece, né, rapaz? É rapidinho. Alô, Chico Catenacci. Queremos mais minutos, Francisco Catenacci. Dá mais um minutinho pra gente aqui, cara. É. A bagunça tá boa. Não pode parar, não. Deixa eu ver, ó. A gente gosta, viu?
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0: É, João Rodrigues balançando, te botando acelerado. Hein? Quero te encontrar. Claudinho Buchecha. Quem se lembra?

0: Bom demais, sem Claudinho e Bochecha recordando aqui. Ei, na Sete Vai FM, aqui na JR Publicidade, você disse rádio. As rádios que compõem aí, né, gente? É as rádios que fazem a rede Sete Vai FM. Aí na Itália, muito obrigado, viu? Francisco Antenati, pela oportunidade. É, rapaz, não é brinquedo, não. A gente precisa agradecer, porque é a oportunidade que eu tenho de levar aqui a minha voz, levar a minha programação, levar esses 30 minutinhos com vocês aí, juntos. Juntos e misturados aqui direto de Brasília. E aqui a gente vai misturando, é tudo, hein? Agora eu trago ela. A minha namorada quando eu tinha 10 anos, é uma Ramalho.
1: Bate, bate, bate.
0: Eu envelheci e ela continua nova, vê se pode, rapaz.

0: Zé e a Sila se vão, quase 20 minutinhos. Ah, que peninha, hein?
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0: Deixa a peteca cair, não. Aqui a gente tem, são as minhas memórias musicais, as coisas que eu lembro, né, das coisas boas, das músicas que eu ouvia lá na minha juventude, faz tempo, hein? Hanoi, Hanoi. Aí já na adolescência, né? É. Já experimentando as coisas, Hollywood, Bala House, os primeiros drinks, os primeiros beijos, hein? Totalmente demais.

0: aí é bom demais. Aí é totalmente demais. É, Hanoi, Hanoi. Matando a saudade. A gente gosta, eu gosto.
1: Totalmente demais. 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
0: Reia rural lotada. Falei, Lohan. Arruma a mala aí.

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3: Pois é, enquanto desatola a rural, já vai aqui mais de quase 25 minutinhos. Ah, que peninha, foi rápida essa aí. Essa foi rápida, não foi não? Tanta coisa na mente aqui pra gente ouvir.

O vídeo aqui é rural, tá de lama até o teto. Difícil, hein? Porra, meu Merol. Tá ruim desatolar esse rural, hein? É, saudade aqui, né? Fez muito sucesso aí quando tinha a novela, que tinha essa música, né? Falei, Lohan. Arruma a mala aí, arruma a mala aí, arruma a mala aí. Arruma a mala aí que já tá acabando o nosso minutinho, 30 minutinhos. Tá demais aqui, tá pouco. Roberta Miranda, participação Reginaldo Rossi. Amanhã, essa eu gosto muito. Eu acho que vai dar pra gente encerrar com essa aqui, né? Misturando tudo, dando um novo significado. A palavra eclético é os 30 minutinhos aqui do JR Show. Brasita, JR Publicidade.

0: Bom demais, hein? Boa recordação, Roberta Miranda. Participação de Reginaldo Rossi.
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0: Pois é, agora não dá tempo de mais nada, não dá tempo de mais nada. Deixa eu deixar aqui esse fundinho aqui pra gente... Tá me alinhando você, deixa eu falar pra você. Você sabia que você que gosta de ouvir aqui o João Rodrigues? Eu tenho um programa de 5 às 8 da manhã no horário de Brasil, tá bom? No horário de Brasília, 5 às 8 da manhã. Segunda a sexta-feira é o JR Show aqui do Brasil, né? Você tá ouvindo, é o JR Show Brasita, Brasil, Itália. Não é verdade? Aí eu queria te convidar você pra dar uma passadinha aqui. Me encontrar é muito fácil. Procura aí João Rodrigues no Facebook. Eu só tenho o Facebook, ok? Me procura no Facebook. Tô fazendo as minhas redes sociais ainda. E também aqui na nossa página. facebook.com/radiojrpublicidade. Em breve Instagram. É, a gente vai botar todas as redes sociais aqui. X. Ei, ai, X. Aí eu fico esperando que o nosso aplicativo também vai encontrar lá na Play Store. 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E eu fico feliz de ter você aqui, tá bom? Pra não estourar os 30 minutinhos, ó. Um beijo no seu coração, tô indo. E não esquece, não. Quer ser feliz? Faça alguém feliz. Tchau, tchau. Fui.

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1: Horas e 48 minutos.
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2: Sono le 7:30.
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1: 7:31. 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

0: 9:18.
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2: Alô, Júnior Febem, vai começar, hein?

0: 11:29.
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0: 13:23.
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0: 15h33.
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0: 21h36.
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1: Três horas e 35 minutos.
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